Bom. Daí, você com Sami, ok? Você com Sami. E João de lá. Você com Sami. Ok? Bon. Bah, qu'on est. Mais peut-être. Oui, il doit pas parler quoi. Oui, il doit pas parler quoi.